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1: Hola, ¿qué tal? Que Dios ilumine su vida, mucha luz a usted, a toda su familia, que el Espíritu Santo ilumine sus caminos de manera poderosa. Que el Espíritu Santo sea en usted una fuente de vida, de fuerza, de poder, para que usted supere y venza todas las luchas, trabas, barreras que pueda estar sobre su vida. Las Sagradas Escrituras, en el libro de Joel, capítulo 2, versículo 19, ele dice así: mire que palabra fuerte, o que palabra extraordinaria. Ele dice así: el Señor, el profeta Joel, estaba diciendo, el Señor responderá y dirá a su pueblo: he aquí, yo os enviaré grano, mosto y aceite. Mire qué cosa fuerte. Él responderá y dirá a su pueblo: he aquí, o sea, Dios estaba prometiendo que enviaría grano, mosto e aceite, e os saciareis de ello. Vemos aqui que ele promete três coisas. São três coisas que naquele entonces eram essenciais, indispensáveis. Grano, que era os granos de trigo, os granos de maíz, os granos básicos para o alimento. Que simboliza ele grano em nos dias de hoje? Simboliza a prosperidade, a abundância. Sabe, você ser exitoso profissionalmente em seu trabalho, para que você tenha a condição de levar o alimento a seu hogar. Sabe, você ter a condição de poder usar um bom auto, ter um bom auto, um bom carro, um bom veículo para conduzir-se, sabe? Viver em uma casa buena, residencial, seguro, bueno, bem confortável. Ou seja, proporcionar a sua família uma vida melhor. Isso simboliza o grano que Deus promete. Ele disse: enviarei grano. É isso que Deus quer dar a você, prosperidade. Sabe, você tem a condição de pagar suas deudas. Você tem a condição de comer de lo melhor grano. Ele promete também enviar mosto, que simboliza o mosto, o vino. Vino, em la Bíblia, representa alegria. Quantas são as pessoas que têm dinheiro, têm conquistas, são exitosas profissionalmente, mas não têm alegria, são pessoas depressivas, angustiadas. E quizá você está escutando agora, você é essa pessoa, triste, depressiva, nada te llena. Por mais conquistas que você tenha, você é uma pessoa infeliz. Você é uma pessoa que é realizada profissionalmente, economicamente, você tem de todo. Pero você tem depressão. Você é uma pessoa que necessita tomar, drogar-se, ir a festas para sentir-se feliz. Sabe? Ou melhor, para sentir-se alegre. Porque a felicidade você não tem. Porque quando termina as festas, termina a luz, termina a bebida, o álcool, se termina todo, vuelve a depressão. Mas Deus promete enviar o mosto, ou seja, enviar a alegria. Essa alegria dada por ele llena a uno. Esta alegria, a alegria do Espírito Santo. Ele promete enviar o mosto. e ele promete, eu considero a maior de las promessas, ele considera, ele, ou melhor, ele enviará, ele promete enviar o azeite. Todos nós sabemos que o azeite é o símbolo do Espírito Santo. O azeite é o símbolo do Espírito Santo. Ou seja, ele promete trazer a você prosperidade, ele promete trazer a você alegria, pero sobretudo o Espírito Santo, que lhe dará a sabedoria para conduzir-se bem, para tomar decisões acertadas ou decisões corretas, buenas decisões, podemos dizer assim. Ele te dará a condição para que você pueda administrar todo o que lhe ha dado, sem perder a salvação. Por isso, amigo, amigo, priorize o Espírito Santo, sobretudo em sua vida. Ok? Quede-se conosco em esta programação, porque aqui estaremos falando da prosperidade com Deus. Eu quero deixar nosso número 7808-8339. Esse é nosso número para que você se comunique agora conosco para podermos atender a todos.

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1: Quando uma pessoa faz um pacto com Deus, um pacto fiel com Deus, ele não falha. Muitas são as pessoas que fazem pactos com, ou acordos, ou sociedades, com pessoas. E você crê que aquelas pessoas são fieles, justas, honestas, mas são seres humanos. E todo ser humano pode falhar. Todo ser humano pode equivocar-se, pero Deus nunca se equivoca, nunca falha. Deus nunca falha e nunca falha. Por isso que vale a pena fazer um pacto com Deus, uma aliança com Ele, ou seja, depender de Ele, fazer um acordo ou uma sociedade, uma aliança com Ele. E é isso que nós proponemos a las personas que querem prosperar, a las personas que querem, sabe, alcançar uma vida de éxito, alcançar uma vida de prosperidade. A cada lunes, em nosso Templo de los Milagros, as pessoas que participam desse congresso de prosperidade com Deus, elas têm a oportunidade de fazer um pacto com Deus. E estamos entregando às pessoas a aliança del pacto. Uma aliança que diz em hebreu, que está escrito em hebreu: Pacto com Deus 2026. Esta aliança entregamos de maneira gratuita a todas as pessoas que estão dispostas a fazer um pacto com Deus, de venir nos dias lunes. Sabe, você que tem a disposição de, neste ano de 2026, a ser a diferença em seus projetos, em seus planos, em seus objetivos. Eu quero mostrar-lhes agora, ou eu quero colocar para que vocês escutem. Eu vou ser diferente hoje. Eu quero que vocês acompanhem resultados de pessoas que fizeram um pacto com Deus. Você vai acompanhar agora resultados do pacto. São pessoas que, participando de los dias lunes, elas receberam sua aliança, iniciaram um pacto com Deus, e a raiz deste pacto, as coisas começaram a avançar. Quizá você tenha dinheiro por

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E com gosto estaremos blindando-lhe a atenção que você tanto necessita. Corra a voz, avisem a todos que é iniciado seu programa Hablando de Vida.

Senhor nosso Deus e poderoso Padre, eu tenho em minhas mãos esta palavra que é poderosa e nada e nadie pode invalidar lo que escrito está. E Padre, eu te pido por todos que sofrem, por todos aqueles que estão deprimidos, angustiados, pensando que para sua vida já não há remédio, pessoas que a causa de um problema han perdido noites de sonho, esta madre que anda desesperada por não saber mais que fazer, pela rebeldia e desobediência de seus filhos, esta pessoa que vê seu matrimônio a cada dia al borde de la separação, lo que era el orgulho de la família, hoje se ha convertido em vergonha, em humilhação. Te pido por este padre de família que dia com dia sale para las calles, para vender, para trabalhar e regressa frustrado, com os bolsillos vazios e las cuentas, las deudas siguen em aumento. Senhor, te lo pido por esta criatura que participa desta oração em uma clínica. Visita agora, Senhor, todos os hospitais, el Hospital Rosales, San Rafael, Sacamil, donde há, Senhor, uma pessoa sofrida, tocá-la com tu poder e consagra, Padre, a esta água, para que todos que la bebam recebam fortaleza para estar conosco en esta semana de la decisão. Senhor, bendiga el Salvador, ilumina las autoridades constituídas desta nação e oro por cada pessoa que se ha comunicado conosco solicitando apoio, ajuda espiritual. Senhor, bendecimos a toda nuestra audiência, en el nombre del Padre, del Hijo, del Espíritu Santo. Amém. 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

0: Que Deus bendiga a todos vocês que estão escutando esta programação. Estamos iniciando este programa La Hora del Milagro com seu irmão del alma. Que Deus lo bendiga a todos vocês.
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0: E esta programação que nós outros estamos realizando é para você. Para você que está aí angustiado, afligido. Para você que está triste. Para você que já não sabe o que fazer com sua vida. Quizás você ha estado nesta programação. Você prendeu a rádio ahorita. Você está escutando esta programação. E queremos ajudar a você. Porque nós outros estaremos falando de algo muito importante, porque quizás você ha pensado que seu problema já não existe solução. E eu digo para você que há solução. Existe uma solução para estes problemas que você está vivenciando. Por isso que esta programação se chama La Hora del Milagro. E aqui estou, seu irmão del alma, para poder ajudar a você. Incluso, se você quer, ao final desta programação, eu estarei realizando uma oração por você, uma plegária ao Deus Todo-Poderoso. Porque você crê em Deus. Você crê, você tem uma fé. E você quer sair adelante. Eu tenho certeza que você quer vencer estes problemas que você está vivenciando. Então, se você quer nossa ajuda em oração, você pode chamar agora a este número 7808-8339, enviando um escrito ou um áudio por WhatsApp, porque nós outros estaremos ajudando a você. Estaremos orando por você. Incluso, não somente você envie seu nome para a oração ou de um familiar. Se você quer também, você pode enviar a fecha de seu nascimento, porque estaremos realizando uma oração para que Deus venha ajudar você a ser livre de los males que ha estado atuando em sua vida. Porque eu estarei, caso você queira um atendimento, nós outros estaremos neste dia viernes. Este viernes estaremos atendendo a você que queira uma ajuda com seu irmão del alma, porque estaremos realizando uma plegária forte, presencial, aqui em nosso templo de los milagros, porque muitos milagros han sucedido na vida delas pessoas que han chegado a los dias viernes. Elas han sido livres del mal. Quizás você está sofrendo com um destes males. Incluso eu quero que a produção coloque um destes dias sintomas que você vai escutar agora. Se você sofre com um destes sintomas, você vai chamar-nos. Estaremos colocando seu nome para a oração. E você pode enviar também por WhatsApp um escrito, uma petição e também a fecha de seu nascimento, porque eu estarei explicando o porquê da fecha de seu nascimento. Seu irmão del alma estará ajudando a você a ser livre destes males. Incluso, você vai escutar agora os dias sintomas e daqui a pouquinho eu estarei de regresso. E queremos ajudar a todos vocês que estão em sintonia, estão sintonizados nesta programação. Chame-nos agora a este número, ou escreva-nos, ou envie um áudio por este número, 7808-8339.
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0: Já estou de regresso com todos os teus, seu hermano del alma. Estamos aqui para poder ajudar aos teus, ter escutado aí os dias sintomas, os teus que sofrem com os desses dias sintomas. Eu quero que os teus escreva-nos ou envie um áudio, envie o nome suyo e a fecha de nascimento para que podamos estar orando por você no final desta programação. Antes que eu hable desse dia viernes, eu tenho certeza que você tem fé. Você é uma pessoa de fé. Quando você nasceu, você já nasceu com esta fé. Você já tem fé, você tem fé. E esta fé você tem que colocar em prática. Deus está esperando que você la use. E aqui está, eu quero compartilhar, seu hermano del alma quer compartilhar com você esta palavra que disse assim no livro de São Marcos. Oiga-me bem, por favor. São Marcos 16, versículo 17, que disse: e estas señales seguirán a los que creen. E estas señales seguirán a los que creen. Ou seja, los milagros, este programa es la hora del milagro. E estos milagros solo pueden suceder na vida de aquellos que creen. E se usted crê, usted vai dar um passo de fé e neste dia viernes. Eu vou estar aqui todo el día atendendo as pessoas que querem ajuda, que querem ser livre destes males. Você ha escuchado dos dias sintomas. Quizás você é uma pessoa que ha sofrido, como a senhora Sônia. Você ha sofrido com o mesmo problema. Você se identifica o problema de ella com o suyo que você tem este dia viernes. Eu estarei entregando para você um ponto de luz, e este ponto de luz estaremos ensinando como você usá-lo para que este ponto de luz venha a quitar todos os pontos de las tinieblas que está em sua vida. Você quer ser livre desses pontos de las tinieblas que está em sua vida? Que sai seja este dolor de cabeça constante. Você ha tenido depressão, insônia, pesadilla, você não dorme bem de noite, há problemas que ha estado em sua vida e você não sabe o que fazer, que sai, você depende aí de muitas pastilhas para poder dormir, e aún todavia você não ha podido dormir. Eu quero dizer a você que neste dia viernes, aqui, no templo de los milagros, você vai buscar-nos acá. Estaremos realizando para você, não importa de onde você esteja escutando esta programação. Eu tenho certeza que você vai ser livre. Eu tenho certeza que o mal, só em você decidir, eu quero que você abra agora. Se você puder, abre. Eu estarei este dia viernes. Quando você abre isto, eu tenho certeza que este problema, você já começa a vencê-lo. Ele não quer que você chegue neste dia viernes aqui, no templo de los milagros, para você ser livre destes problemas. Ele não quer. Ele quer que você quede se aceitando o problema que ha estado em sua vida. Pero eu quero que você chegue este dia viernes, agora, em um destes horários. Atenção! Em um destes horários. A las 7 de la mañana, você pode chegar a las 7 de la mañana, a las 10 de la mañana, 12 del mediodía, 3 de la tarde e especialmente a las 6 de la tarde. Em um destes horários, você pode chegar porque seu hermano del alma estará aqui para poder ajudar a você a ser livre destes problemas que ha estado em sua vida. Você quer nossa ajuda? Caso você queira que nós outros venhamos orar para que Deus venha dar força para que você chegue neste dia viernes, você pode chamar-nos agora ao número 7808-8339. Envie um áudio ou um mensagem de texto, você pode enviar-nos por um escrito, e eu quero também que você envia também na fecha de seu nascimento, porque quizás você ha sofrido desde que você nasceu. Você não ha visto em sua vida felicidade, você não ha sido feliz, porque você necessita ser livre deste mal. Llame-nos agora ou escriba-nos ao número 7808-8339. Pero onde queda, que lugar, que onde queda o Templo de los Milagros? Segunda Avenida Sur, número 530, entre la octava e la décima calle Oriente. Estamos para poder ajudar a você. De acordo? Você vai neste momento, eu quero que você escute a direção e daqui a pouco eu estarei de regresso realizando uma oração por todos vocês. De acordo? Daqui a pouquinho eu estarei de regresso.
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0: Mi Dios y mi Padre, en nombre de nuestro Señor Jesucristo, hay personas que en este momento participan de esta oración, están sufriendo, angustiadas, afligidas, tristes, personas que han tenido depresión, han tenido insomnio, pesadilla, han estado enferma, han estado llorando. Esta pessoa ha estado chorando, Senhor, por causa destes problemas que todavia seguem em sua vida, não han sido resueltos todavia. E tu tens poder, ó Deus, para poder alibrar a esta pessoa salir de estes. Como tu dijiste, estas señales seguirão a los que creem. E esta pessoa crê, Senhor. Pero ella tiene que estar aqui neste dia viernes. Ella será livre deste mal se ella usa esta fé que ella tiene. Em um destes horários, ó Deus, ella estará aqui. E eu tenho certeza que quando ela receba a oração do milagre, de poder, eu tenho certeza que este mal que ha esclavizado a vida de ella, eu tenho certeza que ella será livre deste mal. Oh Deus, visita todas estas pessoas, todos eles, do Oriente ao Occidente. Donde esteja uma pessoa que está sofrendo, estenda tu mano, Senhor. E eu tenho certeza